dos nossos corpos é maior, bem maior que a imposição dos colonizadores. A beleza dos nossos corpos pretos juntos incomoda. Incomoda aqueles que não aceitam a nossa existência em felicidade. Querem nos conectar apenas pelas dores que eles mesmos causaram. Roubar o nosso sorriso, o nosso amor, o nosso tingo, o nosso afrotingo. Pois quando corpos pretos se amam, abrem caminho para a